0: como o céu. Às vezes está escuro e sombrio, às vezes vês as estrelas a brilhar, as estrelas da esperança.
1: 인류는 마침내 화성에서 생활할 수 있을까?
2: Have you ever dreamed of a time machine? Maybe that's the future.
3: Ich wünsche mir, dass die Autos in Zukunft nicht mehr so lärmen und stinken.